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5: A Câmara Municipal de Setúbal deu início à recolha de contributos de agentes, instituições e cidadãos em geral para construir uma candidatura abrangente e participada de Setúbal, a capital portuguesa da cultura 2028. O Salão Nobre dos Passos do Conselho acolheu um conjunto de reuniões temáticas com a participação de dezenas de pessoas que, em representação de instituições e entidades de diversos setores da comunidade setubalenses ou a título individual, partilharam ideias, necessidades e aspirações para o futuro da cultura no concelho. A auscultação pública da candidatura, que tem como lema Setúbal Mar de Cultura e que prossegue online no site oficial do município, é considerada fundamental para um processo que se quer aberto, participado e profundamente ligado à identidade de Setúbal e Azeitão. Com o lema Setúbal Mar de Cultura, a candidatura à capital portuguesa da cultura 2028 encara a cultura como elemento vivo, sempre em movimento, que se alimenta de muitas correntes e que chega a todos os setores da comunidade com temáticas diferentes. A primeira sessão destinou-se à recolha de contributos para a temática cultura, criação, património e equipamentos e foi dedicada a artistas, companhias, músicos, escritores, artes visuais, cinema, produção, programação cultural, associações e coletividades, historiadores e entidades patrimoniais. Na segunda sessão, o tema foi território, paisagem, sabor, turismo e economia local, uma vez que a Arrábida e o Sado, a gastronomia e o tecido económico do concelho são também entendidos como cultura, numa sessão que contou com a participação de agentes ligados à serra e ao rio, às comunidades marítimas, mercados, gastronomia, produtores, hotelaria, comércio, turismo, empresas, urbanismo e frente ribeirinha. A última sessão foi subordinada ao tema comunidade, educação, juventude, freguesias e inclusão, dado o entendimento de que uma capital da cultura que não pensa nas escolas, nas juntas de freguesia, nos jovens e em quem vive no território, não passa de apenas um documento. Após esta fase, segue-se um trabalho de registro e de sistematização das ideias e dos contributos acolhidos nas sessões e aqueles que venham a ser apresentados no site do município para integrarem a candidatura, a qual é entregue até o dia 19 de setembro. O anúncio da candidatura vencedora é feito a 9 de dezembro. Admirável Livro Novo é o novo clube de leitura destinado a todos os públicos, em especial aos jovens leitores entre os 16 e os 30 anos, que a rede de bibliotecas públicas municipais vai lançar. O encontro está marcado para 29 de setembro, a partir das 7 da tarde, na Biblioteca Municipal de Pinhal Novo, e o primeiro livro em discussão será Babel, de R.F. Kuang. Com periodicidade mensal, Admirável Livro Novo quer ser um lugar de liberdade de opinião e de expressão e também de descoberta de novos autores. Nas prioridades do clube estão géneros literários como a fantasia, a novela gráfica, a ficção científica, o policial ou romances para jovens adultos. O nome deste clube de leitura inspira-se num dos mais destacados romances do século XX, Admirável Mundo Novo, de Aldous Huxley, publicado em 1932, apresenta uma sociedade futurista aparentemente perfeita, onde a estabilidade social é garantida através da engenharia genética, do condicionamento psicológico e da supressão da individualidade. A participação no Admirável Livro Novo é gratuita e as inscrições já podem ser efetuadas por e-mail para bibliotecas@cm-palmela.pt ou pelo telefone 212-336-632. A alguns passos da praia da Ilha do Pessegueiro, no Parque Cultural e Regenerativo Casas da Ilha, está aberta ao público a exposição Waste to Art, da autoria do fotógrafo e recoletor Nuno Antunes. Expostas ao ar livre, com a paisagem idílica de Porto Covo como cenário de fundo, as 18 obras de Fine Art Photography são o resultado de vários anos de recolha de materiais nas praias da costa alentejana. Para dar a conhecer o projeto, sensibilizando o maior número de pessoas para a persistência de práticas poluentes nas praias da região, o Parque Cultural e Regenerativo Casas da Ilha associou-se ao Festival Músicas do Mundo através de visitas integradas na programação paralela da edição de 2026. A exposição está patente até 19 de setembro, sempre das 4 da tarde até ao pôr do sol. Segundo Nuno Antunes, que se tem dedicado nos últimos anos a ações de plogging, movimento originado na Suécia, que combina a recolha de lixo na via pública com a prática desportiva, a exposição Waste to Art nasce a partir do potencial artístico dos resíduos encontrados nas praias da Costa Vicentina. Pedaços de madeira, boias, redes e objetos do dia-a-dia, perdidos e achados na linha de costa, são agora testemunhos da força do oceano e da responsabilidade de todos na preservação do património natural. O trabalho do artista regenerador pretende revelar a beleza inesperada do que foi descartado, convidando o observador a questionar os conceitos de desperdício e de responsabilidade ambiental. A exposição Waste to Art é o projeto inaugural do Parque Cultural e Regenerativo Casas da Ilha, que está agora a nascer em pleno Parque Natural do Sudoeste Alentejano e Costa Vicentina. Localizado na aldeia de Fonte de Moro, em Porto Covo, numa propriedade com cerca de 30 hectares, o espaço destaca-se como o primeiro parque cultural do litoral alentejano, apresentando um conceito onde natureza, arte e comunidade trabalham em conjunto para regenerar o território.
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4: Já está disponível o passo a passo Navegar no Balcão dos Fundos, um novo guia prático que facilita a utilização da plataforma e das suas principais funcionalidades, com o objetivo de tornar a utilização do Balcão dos Fundos mais simples, intuitiva e acessível. Encontra-se já disponível este novo recurso de apoio que reúne orientações práticas para ajudar os utilizadores a conhecer e utilizar as principais funcionalidades da plataforma. Este documento foi desenvolvido para apoiar a navegação no Balcão dos Fundos, permitindo esclarecer dúvidas, compreender melhor a organização da aplicação e realizar as diferentes operações de forma mais autónoma. O passo a passo inclui informação sobre acesso e registro no Balcão dos Fundos, gestão de utilizadores, perfis e permissões, atualização dos dados da entidade, consulta e acompanhamento das operações na conta corrente, pesquisa de avisos de candidatura e principais funcionalidades e boas práticas de utilização. O documento pode ser descarregado diretamente no Balcão dos Fundos, através do botão Guia, disponível no lado direito do ecrã. A disponibilização deste passo a passo constitui a primeira etapa de um processo contínuo de reforço dos conteúdos de ajuda do Balcão dos Fundos. Numa fase posterior, serão disponibilizados novos recursos de apoio em diferentes áreas da plataforma e, posteriormente, pequenos vídeos explicativos sobre os processos em que se registam mais dúvidas ou dificuldades. O objetivo é disponibilizar informação cada vez mais clara, acessível e útil, contribuindo para uma experiência de utilização mais simples e eficiente. Sempre que necessitem de apoio adicional, os utilizadores podem continuar a recorrer à linha dos fundos, que permanece disponível para prestar esclarecimentos e apoiar na utilização do Balcão dos Fundos. Consulte mais informação sobre o passo a passo Navegar no Balcão dos Fundos na área de ajuda do Portugal 2030. Há poucos meses de se comemorar o Dia Internacional contra a Corrupção, 9 de dezembro, a Associação All for Integrity lança a 6ª edição da Red Escolas Anticorrupção, escolas que promovem uma cultura de integridade, um programa escolar de literacia anticorrupção que promove, no quadro dos valores de uma democracia participativa e com base na metodologia de projeto, o desenvolvimento de competências dos jovens em idade escolar e em contexto local, relacionadas com o fenómeno da corrupção e crimes conexos, em estreita relação com a Estratégia Nacional de Educação para a Cidadania. O programa Red Escolas tem como público-alvo os alunos entre o 5º e o 12º ano de qualquer tipo de ensino e visa o desenvolvimento de projetos escolares que, a partir de uma narrativa pedagógica criada pela All for Integrity, promovam junto da comunidade educativa uma cultura de integridade. Sem qualquer custo para as escolas participantes, este programa já foi implementado em 269 escolas de 8 países em 4 continentes, tendo envolvido diretamente cerca de 900 professores e 20 mil alunos. O período de adesão das escolas decorre entre 7 de setembro e 16 de outubro, através do preenchimento do formulário digital disponível em allforintegrity.org. A Comissão Europeia mantém um diálogo constante com os Estados-membros para assegurar o cumprimento do direito da União Europeia, a fim de ajudar os cidadãos e as empresas a beneficiarem plenamente da legislação da União Europeia. Pode também dar início a procedimentos de infração contra os Estados-membros em caso de incumprimento. As decisões tomadas no âmbito deste pacote de procedimentos de infração de julho incluem 63 cartas de notificação para cumprir e 45 pareceres fundamentados. A Comissão decidiu igualmente instaurar 12 processos no Tribunal de Justiça da União Europeia e, por outro lado, decidiu encerrar 48 processos em que os Estados-membros em causa, em cooperação com a Comissão, puseram termo às infrações e garantiram o cumprimento do direito da União Europeia. No que respeita a Portugal, a Comissão adotou os seguintes procedimentos de infração. No ambiente, a Comissão insta 12 Estados-membros, incluindo Portugal, a cumprirem as metas de reciclagem de resíduos. Nas pescas e assuntos marítimos, A Comissão insta Itália e Portugal a cumprirem as obrigações em matéria de controle das pescas. No mercado interno, indústria, empreendedorismo e PME, a Comissão insta os Estados-membros, incluindo Portugal, a notificarem a transposição da diretiva relativa à redução dos requisitos de comunicação de informações para os operadores económicos. E no emprego e direitos sociais, a Comissão insta a Chequia, a Estónia, a Irlanda, a Grécia, a Hungria, os Países Baixos, Portugal e Finlândia a cumprirem as regras da União Europeia em matéria de condições de trabalho transparentes e previsíveis. A Comissão insta ainda a Grécia e Portugal a alinharem-se pelas regras da União Europeia relativas ao reconhecimento das qualificações profissionais de enfermeiros formados noutro Estado-membro.
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4: Sesimbra acolheu no passado dia 19 de julho 14 embarcações participantes na 9ª Travessia Tratado de Tordesilhas, organizada pela Associação Nacional de Cruzeiros, que está a decorrer até 8 de agosto. Este evento náutico-ibérico celebra o acordo histórico assinado em 1494, dividindo o oceano e simultaneamente promove o intercâmbio entre velejadores portugueses e espanhóis. Este momento reforçou a forte tradição marítima de Sesimbra, desde os descobrimentos e a sua estreita ligação ao mar, o seu mais importante recurso natural, económico e turístico. Um momento que contou com a presença de Maria Manuel Gomes, adjunta do Presidente da Câmara Municipal de Sesimbra, Lénia Anjos, vereadora da autarquia, Pedro Mendes, em representação da Junta de Freguesia de Santiago, e Maria Filomena Rodrigues, em representação da Assembleia de Freguesia do Castelo. O Clube Naval de Sesimbra, que se associou a esta iniciativa desde o primeiro momento com vários apoios, esteve também representado pelo seu presidente Fernando Silva. Este é um evento que contou também com a chancela da Estação Náutica de Sesimbra, rede certificada de entidades públicas e privadas, que organiza e promove toda a oferta ligada ao mar no concelho, garantindo ao visitante uma experiência integrada. É coordenada pela Câmara Municipal de Sesimbra desde a sua certificação, a 12 de novembro de 2019, e reúne atualmente mais de 30 de parceiros, entre empresas marítimo-turísticas, alojamentos, restauração, associações, clubes e outras entidades. O Maré Cheia, programa de atividades promovidas pela Câmara Municipal de Sesimbra durante o verão, tem levado muitos visitantes e turistas a conhecer o património e a cultura do concelho. Dois exemplos são o roteiro de arte urbana, que levou já os participantes a conhecer algumas das pinturas que povoam os recantos da vila de Sesimbra, ou a ecocaminhada às Agoncheiras, na costa ocidental do concelho, que assinou os 40 anos da Bandeira Azul. E muitas destas atividades vão repetir-se em agosto. Até lá pode consultar todo o programa em sesimbra.pt. No dia 6 de agosto, quinta-feira às 10 da manhã, o Centro Cultural Costeiro, em Sesimbra, organiza uma oficina de conservação. E nesta pequena oficina, os participantes terão a oportunidade de conhecer o trabalho desenvolvido por uma conservadora restauradora e descobrir algumas das técnicas utilizadas na preservação do património cultural. As inscrições podem ser efetuadas pelo e-mail serviçoeducativo.museu@cm-sesimbra.pt. Esta é uma iniciativa inserida no programa de verão Maré Cheia, promovida pela Câmara Municipal de Sesimbra. No dia 8 de agosto, sábado, entre as 10 da manhã e o meio-dia e meia, a Câmara Municipal de Sesimbra e a ANIMPAF organizam uma oficina de reciclagem de papel no Parque Ecológico da Várzea, na Quinta do Conde. O papel é uma matéria-prima interessante, mas, ao mesmo tempo, é um dos maiores resíduos que produzimos em casa. Uma forma de reduzir este desperdício passa por reciclá-lo e dar-lhe uma nova utilização. É este o motivo desta oficina, onde, de uma forma educativa, criativa e divertida, podemos aprender a criar papel novo a partir da técnica da pasta papel. O ponto de encontro é no Centro Agrícola e Ambiental da Várzea. As inscrições decorrem até o dia 8 pelo 93-045-4238 ou várzea@cm-sesimbra.pt. Também no sábado, dia 8 de agosto, o sesimbrense Mike Radix atua no Grêmio, em Sesimbra, a partir das 10h30 da noite. Mike Radix é um projeto musical liderado por Miguel Cascais, natural de Sesimbra, que evoluiu desde as suas origens no trance psicadélico dos anos 2000 para uma sonoridade mais madura e contemporânea de chill-out progressivo e neopsicadélico relaxante. Em 2022, o projeto foi relançado, combinando música eletrónica com instrumentos orgânicos, criando uma atmosfera única que convida à imersão e à introspeção. A música de Mike Mike Radix explora texturas sonoras psicadélicas e grooves progressivos que equilibram a energia da música eletrónica com a organicidade dos instrumentos ao vivo. Este é um convite para uma viagem sonora relaxante que combina momentos de intensidade e passagens mais meditativas, ideal para ambientes chill out, festivais alternativos e espaços culturais. Dia 8 de agosto, Mike Radix atua no Grêmio em Sesimbra a partir das 10:30 da noite.
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4: Os municípios da área metropolitana de Lisboa entregaram cerca de 12 mil habitações a famílias da região no âmbito do Programa de Apoio ao Acesso à Habitação do Plano de Recuperação e Resiliência. Os municípios estão ainda a redobrar esforços para entregar mais cerca de 4 mil casas até ao final de agosto deste ano, que é o prazo limite do programa. As habitações submetidas pelos 18 municípios ao programa correspondem a um investimento de aproximadamente 1.500 milhões de euros. Recorde-se que o programa estabeleceu inicialmente como meta para todo o país a disponibilização de 26 mil casas, posteriormente revista para 27.500, o que significa que no cenário expectável de entrega de 16 mil habitações a famílias da região, cerca de 60% do total de casas entregues em todo o país serão efetuados pelos municípios da área metropolitana de Lisboa. Ao assumirem cerca de 60% da totalidade das habitações candidatas a nível nacional, os municípios da área metropolitana de Lisboa reafirma o seu compromisso estratégico com uma política pública de habitação robusta e coesa. O impacto deste conjunto de intervenções vai, contudo, muito além dos números absolutos, traduzindo-se numa resposta direta às necessidades das famílias social e economicamente mais vulneráveis e num pilar do desenvolvimento inclusivo e sustentável da região. Recorde-se que o PRR compreendia inicialmente a entrega de 26 mil habitações no total do país, porém este número foi alargado pela estrutura de missão Recuperar Portugal através de um regime especial de financiamento com condições semelhantes ao PRR para um total de 27.500 para minimizar as carências detectadas em todo o país. A este número deverão ser acrescentadas mais 3.500 habitações a custos acessíveis, 1.800 alojamentos no âmbito do Programa de Bolsa Nacional de Alojamento Urgente e Temporário, 840 habitações entregues às forças de segurança e 18 mil alojamentos estudantis a custos acessíveis para os alunos do ensino superior prioritariamente. A data para a conclusão das marcas e metas preconizadas no programa foi estendida até 31 de agosto e trará mais cerca de 32 milhões de euros aos beneficiários que estão a executar o programa de apoio ao acesso à habitação a nível nacional. Pode obter mais informações em aml.pt. A APAV, a Associação Portuguesa de Apoio à Vítima, divulga as estatísticas à APAV. Quando a entidade patronal é agressora, as vítimas apoiadas 2019-2025, que retratam a realidade das vítimas de crime e violência apoiadas pela Associação em contexto laboral, nos casos em que a entidade patronal foi identificada como pessoa agressora entre 2019 e 2025. Ao longo deste período, a APAV apoiou 586 vítimas, correspondendo ao registro de 812 crimes e outras formas de violência. Os dados revelam um aumento de 55,6% no número de vítimas apoiadas entre 2019 e 2025. O retrato estatístico evidencia que a maioria das vítimas apoiadas era do sexo feminino, tinha entre 25 e 34 anos e nacionalidade portuguesa. Em 54,8% das situações registadas, verificou-se vitimação continuada, demonstrando que muitas destas vítimas enfrentaram comportamentos violentos de forma repetida e prolongada. Entre os crimes e outras formas de violência registados, o assédio contra a ordem nacional foi a tipologia mais frequente, seguiram-se os crimes sexuais, a ameaça com a ação e o tráfico de pessoas, bem como as ofensas à integridade física. As estatísticas agora divulgadas procuram contribuir para um melhor conhecimento da violência exercida em contexto laboral, quando a entidade patronal assume o papel de pessoa agressora, reforçando a necessidade de prevenir estas situações, promover ambientes de trabalho seguros e assegurar que as vítimas conhecem os seus direitos e têm acesso a apoio especializado. A APAV presta apoio jurídico, psicológico e social, gratuito e confidencial, através da linha de apoio à vítima 116 006, gratuita nos dias úteis da das 8 da manhã às 11 da noite, também do chatbot APAV, disponível online 24 horas por dia, 7 dias por semana, e da sua rede nacional de gabinetes e estruturas de proximidade.
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3: Ora, e cá estamos para mais uma edição da Crónica Desempregado Procura-se, que está no ar todas as quartas-feiras, depois das notícias das 5h30, com reposição ao sábado às 11 da manhã, e sempre na companhia da Florbela Antunes, do Gabinete de Inserção Profissional de Sesimbra, mas atenção que hoje é a última crónica antes das férias. Olá, Florbela, boa tarde.
4: Olá, Sofia, boa tarde a todos os ouvintes.
3: Estás bem disposta?
4: Ai, então não estou.
3: Bem disposta e animada, não é?
4: Claro.
3: Mas atenção, isto é, são só umas férias, depois regressas.
4: É, exatamente, e ainda bem.
3: E ainda bem,
4: ainda bem.
3: É só para
4: descansar. Só uma pausa.
3: Pronto, então, como falamos de férias, o tema da crónica de hoje é exatamente férias do Jeep. Entretanto, vamos recordar os contactos do gabinete, como é habitual.
4: Que são o 93998061 7 ou 212-281-027, ou através do e-mail jeepsesimbra@gmail.com.
3: Ora, como tem vindo a ser habitual por esta altura, o atendimento no Jeep vai ficar encerrado porque Florbela vai de férias. E como não podia deixar de ser, hoje vamos dar as informações mais relevantes sobre como proceder em situação de desemprego durante este período de encerramento.
4: É isso mesmo. Todos os anos, na última crónica antes das férias, deixamos as informações mais pertinentes, mas é importante relembrar que o Serviço de Emprego do Seixal está a funcionar em pleno e, nesse sentido, todos os assuntos devem ser lá tratados. O Jeep Sesimbra vai estar encerrado para férias de 10 a 28 de agosto, voltando a reabrir na segunda-feira, dia 31 de agosto, às 14h30.
3: Então vamos começar a dar as primeiras orientações. Em relação às inscrições no Serviço de Emprego, se for necessário fazer uma nova inscrição ou uma reinscrição, como é que se deve proceder?
4: Bom, a inscrição pode ser feita através da plataforma IFP Online ou, se preferir, pode dirigir-se presencialmente ao Serviço de Emprego do Seixal, onde, nos dias úteis e durante o período da manhã, o atendimento para inscrição é feito por ordem de chegada, retirando a senha para inscrição. E no período da tarde, apenas por marcação via plataforma SIGA.
3: Um dos serviços mais procurados pelos utentes do Jeep é o apoio na procura ativa de emprego. Durante este período em que está encerrado, como é que os utentes desempregados devem proceder?
4: Bom, quem tiver meios tecnológicos deve enviar as candidaturas às ofertas de emprego e as candidaturas espontâneas via e-mail e guardar o comprovativo. Se fizer o registro do currículo nos sites de emprego e responder a ofertas de trabalho via internet, deve guardar também os comprovativos e os e-mails. Quem faz a procura de emprego presencialmente no Jeep poderá fazer diretamente nas empresas e solicitar um comprovativo da sua presença. As respostas às ofertas de trabalho enviadas pelo Serviço de Emprego podem ser entregues tanto na divisão da ação social, onde se entregam as baixas, ou enviadas para o Serviço de Emprego por e-mail.
3: Ora, mencionaste as baixas médicas, também é muito importante dar aqui orientações sobre como e onde é que os utentes as podem entregar.
4: Podem entregar presencialmente no Gabinete de Habitação e Ação Social da Câmara Municipal de Sesimbra, que fica na Avenida da Liberdade, número 55, primeiro esquerdo, por cima do Auchan, antigo mini preço. O número de telefone do Gabinete de Habitação e Ação Social é o 21 228-85-32 ou 33, por caso de alguém precisar de tirar alguma dúvida, pode ligar para este número. Ou então, presencialmente, no, nos dias úteis, das 9 às 12 e das 14 às 17. Também podem enviar por e-mail para se.seixal@iefp.pt, que é o e-mail geral do Serviço de Emprego. Quem enviou os documentos via e-mail para o GIP vai receber uma mensagem automática com a informação de que terá que encaminhar o e-mail para o Serviço de Emprego.
3: E para resolver outros assuntos, como por exemplo justificações de faltas, comunicação de emprego, pedido do período anual de dispensa, as férias e obter outras informações.
4: Todas essas situações terão que ser tratadas diretamente no Serviço de Emprego do Seixal, ou presencialmente, ou através de contacto telefónico ou por e-mail. Relembrar, e isto é mesmo muito importante, que o GIP é apenas um gabinete de apoio, um protocolo assinado pela Câmara Municipal de Sesimbra e o IFP do Seixal para permitir um atendimento mais próximo da área de residência. E existe enquanto existir o protocolo. O centro de emprego é no Seixal e é lá que os utentes desempregados têm que se dirigir para resolver todos os assuntos relacionados com a sua inscrição.
3: Muito bem, então vamos deixar aqui os contactos do Serviço de Emprego do Seixal.
4: Ora, o número geral é o 215-802-740 ou através do e-mail geral se.seixal@iefp.pt. Quero também recordar que nos e-mails enviados para o Serviço de Emprego devem sempre ter o cuidado de se identificarem corretamente, indicando o nome completo e um número de identificação. Pode ser o cartão de cidadão ou o título de residência, o número de identificação fiscal ou o número de identificação da Segurança Social. O mais comum é a utilização do número de contribuinte, que é aquele que todos sabemos de cor.
3: Quase todos.
4: Sim, mas normalmente sabemos. Todas estas informações vão ficar afixadas no GIP e também na resposta automática do e-mail. Todos os outros assuntos que não forem urgentes poderão ser tratados no GIP a partir do dia 31 de agosto, que
3: por
4: é o
3: isso, exatamente, por isso mesmo recordamos então que o GIP Sesimbra vai estar encerrado para férias de 10 a 28 de agosto, voltando a reabrir no dia 31 de agosto, segunda-feira, às 2h30 da tarde. Ora, vais de férias, mas deixamos aqui também as ofertas de trabalho que se encontram disponíveis no portal IFP Online e que se destinam aos candidatos desempregados inscritos no Serviço de Emprego, ofertas para Sesimbra e Seixal. Começamos, como sempre, por Sesimbra e pela freguesia de Santiago,
4: onde esta semana se procura cozinheiro, operador de loja, servente de construção civil, agricultor, pedreiro e mecânico de automóveis.
3: Freguesia do Castelo,
4: pedreiro e ladrilhador.
3: E freguesia da Quinta do Conde,
4: pedreiro.
3: E agora vamos até ao Seixal.
4: Vamos a isso, sempre com aqui mais variedade. E esta semana procura-se motorista de veículos pesados de mercadorias, assistente social, engenheiro civil, educador de infância, contabilista, enfermeiro de cuidados gerais, técnico de segurança com CAP válido, técnico de AVAC, ajudante de instalação de ar-condicionado, técnico orçamentista com experiência em AutoCAD, técnico de eletrónica, eletricista, técnico de manutenção e limpeza de piscinas, administrativo para logística, mecânico automóvel, bate-chapas, carpinteiro, pedreiro, estucador, canalizador, pintor de construção civil, serralheiro e pasteleiro.
3: Ora, são estas então as ofertas de emprego que estão disponíveis para os concelhos de Sesimbra e Seixal. Estão no portal IFP Online e destinam-se aos candidatos desempregados inscritos no serviço de emprego. Terminada esta apresentação das ofertas de emprego, relembramos os contactos do GIP Sesimbra.
4: Que são o 93998061 7 ou 212-281-027 ou através do e-mail gipsesimbra@gmail.com.
3: E antes dos votos de boas férias, Florbela, vamos saber qual foi a frase que escolheste para esta nossa última crónica.
4: A frase é de Leon Magginson e ele diz: não é o mais forte que sobrevive, nem o mais inteligente, mas o que melhor se adapta às mudanças.
3: Muito bem, mais frases virão, mais informações virão e mais ofertas de emprego também virão, mas agora só a partir de setembro, depois acertamos o dia de regresso da nossa crónica Desempregado Procura-se, porque pelo meio também eu vou estar de férias.
4: Exatamente.
3: Porque também mereço, não é? Por isso, olha, Florbela, um grande beijinho, boas férias, aproveita bem, aproveita também para descansar e em setembro regressaremos com mais força.
4: Exatamente, olha, para já, uma boa semana para todos e até à próxima.
3: Até à próxima, um grande beijinho.
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1: Obrigado, Gansoff.

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9: A Assembleia da República aprovou o projeto de lei do Partido Socialista que cria a carreira especial de medicina dentária no Serviço Nacional de Saúde, um passo decisivo para o reforço da resposta pública em saúde oral e para a valorização destes profissionais. A nova lei estabelece a carreira de médico-dentista nas entidades públicas e empresariais integradas no Serviço Nacional de Saúde e nos restantes serviços e organismos da administração pública que prestam cuidados de saúde oral, definindo igualmente o respectivo o regime jurídico e as regras de acesso e progressão na carreira. Com esta aprovação é finalmente reconhecida a especificidade técnica e científica da medicina dentária no SNS, criando um enquadramento profissional próprio que permitirá atrair, fixar e valorizar médicos dentistas, contribuindo para uma resposta mais qualificada, estável e abrangente aos utentes. O diploma assegura a integração dos médicos dentistas que atualmente exercem funções no SNS noutras carreiras, salvaguardando a remuneração, a antiguidade, o tempo de serviço e os restantes direitos adquiridos. Prevê igualmente mecanismos de reconstituição da carreira e valorização da experiência profissional acumulada no serviço público, não esquecendo os prestadores de serviços que asseguraram continuadamente a resposta. Para o Partido Socialista, esta aprovação representa um marco na consolidação da saúde oral como uma componente essencial do Serviço Nacional de Saúde. A criação de uma carreira própria permite reforçar a capacidade de resposta dos serviços públicos, promover a estabilidade das equipas e garantir melhores condições para o desenvolvimento dos programas de prevenção, diagnóstico e tratamento das doenças orais. Ao reconhecer a diferenciação dos médicos dentistas e ao criar condições para a sua valorização profissional, o Parlamento dá um contributo decisivo para melhorar o acesso dos portugueses aos cuidados de saúde oral e para fortalecer um SNS mais moderno, mais qualificado e mais capaz de responder às necessidades da população. Com a criação da carreira, marcou-se uma nova era em que o PS pretende ver implementada e que continuará a contar com o seu contributo, não só com a exigência de concretização do passo seguinte, onde cabe ao Governo proceder à regulamentação, mas também com a devida vigilância quanto à abertura dos novos consultórios de medicina dentária inscritos pelo PS no PRR. Em cada concelho, pelo menos um consultório nos cuidados primários de saúde no Serviço Nacional de Saúde deve ser realizado. Este é mais um desafio que terá o empenho do Partido Socialista. Estão abertas até 4 de setembro as candidaturas aos estágios remunerados Blue Book da Comissão Europeia, um dos mais reconhecidos programas de estágios da União Europeia. Com início em março e outubro, a Comissão oferece duas edições anuais de estágios nas áreas da administração e da tradução, com duração de 5 meses. Os estágios estão abertos a licenciados de todas as áreas e, pela primeira vez, também a diplomados do ensino e formação profissionais, alargando o acesso a esta oportunidade e reconhecendo o valor das diferentes vias de aprendizagem em toda a Europa. Os estagiários trabalham num ambiente multicultural e ficam a conhecer de perto o funcionamento das instituições europeias, contribuem para o trabalho diário da Comissão Europeia e podem aplicar na prática os conhecimentos adquiridos durante o percurso académico. Entre as tarefas dos estagiários incluem-se a organização de reuniões, a participação em grupos de trabalho e audições públicas, a preparação de documentos de trabalho e relatórios, a resposta às questões dos cidadãos e ao apoio à gestão de projetos. Na área da tradução, os estagiários são integrados numa unidade da Direção-Geral da Tradução, onde têm contacto direto com o trabalho desenvolvido pelos tradutores da Comissão Europeia. As candidaturas podem ser apresentadas até 4 de setembro, às 9 da manhã, hora de Lisboa, através da página traineeships.se.europa.eu. O estágio Blue Book tem atraído principalmente recém-licenciados de toda a Europa e não só. Ao longo dos anos, o programa tornou-se um dos programas de estágio da União Europeia mais atrativos e competitivos. Recebe cerca de 36 mil candidaturas por ano e oferece cerca de 2 mil lugares de estágio por ano em toda a Comissão, 14 agências e organismos da União Europeia e o Serviço Europeu para a Ação Externa. 103.9 Sesimbra FM.

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4: O projeto europeu GUARD, Global Upskilling for Crane and Port Operations Safety, iniciou oficialmente as suas atividades com o objetivo de responder a um dos principais desafios do setor marítimo, a redução dos acidentes de trabalho associados à utilização de equipamentos portuários na Europa. O lançamento desta iniciativa ocorre num contexto marcado pela elevada sinistralidade no setor marítimo ou portuário. Segundo dados da Agência Europeia da Segurança Marítima, em 2022 foram registados 2.510 acidentes no setor marítimo europeu. Para responder a este desafio, o GUARD promove a melhoria dos padrões de segurança e das competências profissionais através do desenvolvimento de um programa de formação inovador dirigido aos trabalhadores portuários e pescadores. Esta formação combinará conhecimentos técnicos, competências práticas e ferramentas digitais, contribuindo para operações mais seguras e eficientes. O projeto prevê a realização de uma análise das necessidades do setor, o desenvolvimento de materiais formativos especializados e a criação de recursos digitais de aprendizagem. Serão ainda promovidos workshops piloto que facilitarão a partilha de conhecimentos e de boas práticas entre profissionais do setor portuário e marítimo à escala europeia. O projeto, que será implementado principalmente em Portugal e Espanha até junho do próximo ano, é promovido por um consórcio composto pelas entidades portuguesas Doca Pesca, Portos e Lotas, responsável pela coordenação geral, e pela Associação para a Maior Segurança dos Homens do Mar, especializada na segurança dos profissionais da pesca, ainda pela entidade espanhola Organização de Palangreros Gardeses, bem como pela Fundação Belga Finova, responsável pela gestão, comunicação e divulgação da iniciativa. Cofinanciado pelo programa Erasmus Mais, o GUARD promove a cooperação entre países e contribui para adaptar a formação profissional às atuais exigências do mercado de trabalho. Os Prémios 5 Estrelas apresentam a 7ª edição do Guia-te pelas 5 Estrelas, um projeto editorial que reúne numa única publicação disponível todo o ano o melhor que Portugal tem para oferecer. O guia convida portugueses e visitantes a descobrir destinos, património, gastronomia, tradições, marcas, produtos e serviços distinguidos com o selo 5 Estrelas, tornando-se uma referência para quem procura experiências de qualidade reconhecida pelos consumidores. Organizado de forma intuitiva, o guia percorre todas as regiões do país, apresentando sugestões de praias, monumentos, aldeias, serras, património cultural, gastronomia, alojamento, lazer e experiências únicas, complementadas por uma seleção de marcas, produtos e serviços vencedores dos Prémios 5 Estrelas, que ajudam os consumidores nas suas escolhas do dia-a-dia. Mais do que um guia turístico, esta publicação pretende aproximar os consumidores das melhores experiências e das melhores marcas, promovendo simultaneamente os territórios, as economias locais e as empresas que se destacam pela excelência, inovação e confiança. O guia reflete igualmente os princípios que distinguem a metodologia 5 Estrelas, considerada uma das mais completas do mercado na avaliação da satisfação dos consumidores. Os produtos, serviços e marcas presentes na publicação são reconhecidos com base em critérios como a satisfação pela experimentação, a relação qualidade-preço, a intenção de compra ou recomendação, a confiança na marca e a inovação. Disponível em formato digital, o Guia-te pelas 5 Estrelas 2026 assume-se como um instrumento de consulta permanente para planear viagens, descobrir novos locais, apoiar o comércio e o turismo nacionais e identificar marcas de referência em diferentes categorias de consumo. Com esta nova edição, os Prémios 5 Estrelas reforçam a sua missão de facilitar as decisões dos consumidores, valorizando simultaneamente o património, os produtos, os serviços e as marcas que melhor representam a excelência em Portugal.
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5: Na Rua do Casalão, junto à Unidade de Saúde Familiar de Santana, a Câmara Municipal de Sesimbra está a requalificar e regularizar o estacionamento existente para dar melhores condições a moradores e utentes do equipamento. As zonas de calçadas escorregadias estão também a receber uma intervenção para aumentar a aderência. Estes trabalhos fazem parte da manutenção regular do espaço público levado a efeito pelos serviços municipais. A Junta de Freguesia do Castelo procedeu à instalação de um novo abrigo de passageiros na localidade de Pinhal de Cima, dando resposta a uma necessidade há muito identificada por quem utiliza diariamente os transportes públicos naquela localidade. Passam assim a estar reunidas melhores condições de conforto e proteção para os passageiros, proporcionando um espaço de espera mais seguro e resguardado das condições climatéricas. A Junta de Freguesia do Castelo continua atenta e empenhada em concretizar intervenções que contribuem para a melhoria da qualidade de vida e para uma freguesia cada vez mais próxima das pessoas. E até 29 de agosto está patente na Sala de Leitura Piso 2, na Biblioteca Municipal de Sesimbra, a mostra bibliográfica John Classen, vencedor do Prémio Alma 2026. John Classen é o vencedor do Astrid Lindgren Memorial Award de 2026, uma iniciativa do Conselho Sueco das Artes. Criado em 2002 em homenagem à criadora da personagem Pipi das Meias Altas, é o maior prémio internacional de promoção da literatura e da leitura para crianças e jovens. O autor canadiano é conhecido pela trilogia de álbuns ilustrados Quero o Meu Chapéu, Este Chapéu Não É Meu e Achamos um Chapéu, em que assina texto e ilustração, editados em Portugal pela Orfeu Negro. Classen também ilustrou álbuns com textos de Mac Barnett, Lemony Snicket e Ted Kuser. Na Biblioteca Municipal de Sesimbra pode descobrir estes livros que primam pelo humor e pela surpresa. E no dia 18 de agosto decorre na Vila de Sesimbra, às 10 da manhã, o roteiro de arte urbana pelas ruas da arte. Sesimbra é uma galeria a céu aberto e este roteiro é o convite ideal para a descobrir. Ao longo das ruas da vila, portas, paredes, muros e caixas de eletricidade contam histórias ligadas ao mar, à pesca, às tradições e às gentes de Sesimbra, dando nova vida ao espaço público. É o caso do mural A Conserveira da Praça, pintado em 2024 por João Cruz, que pode ser apreciado em frente ao mercado municipal. Atualmente, o artista sesimbrense está a dar vida a pessoas e expressões típicas que fazem parte da história de Sesimbra. A primeira obra nasceu junto à Fortaleza de Santiago e retrata o tio Aníbal Pinto, de 94 anos. No total, o projeto inclui 11 novas pinturas e a reabilitação de outras 9 caixas de eletricidade. Dinamizada pela Câmara Municipal de Sesimbra desde 2014, a arte na rua tem trazido a Sesimbra alguns dos melhores artistas de arte de rua do país e dado espaço a artistas locais para mostrarem o seu talento, dando outro encanto à paisagem urbana da vila. Obras que pode conhecer melhor através deste roteiro, com inscrições pelo 21-228-8540 ou pelo e-mail turismo@cm-sesimbra.pt.
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5: A Câmara Municipal de Setúbal deu início à recolha de contributos de agentes, instituições e cidadãos em geral para construir uma candidatura abrangente e participada de Setúbal, a capital portuguesa da cultura 2028. O Salão Nobre dos Passos do Conselho acolheu um conjunto de reuniões temáticas com a participação de dezenas de pessoas que, em representação de instituições e entidades de diversos setores da comunidade setubalenses ou a título individual, partilharam ideias, necessidades e aspirações para o futuro da cultura no concelho. A auscultação pública da candidatura, que tem como lema Setúbal Mar de Cultura e que prossegue online no site oficial do município, é considerada fundamental para um processo que se quer aberto, participado e profundamente ligado à identidade de Setúbal e Azeitão. Com o lema Setúbal Mar de Cultura, a candidatura à Capital Portuguesa da Cultura 2028 encara a cultura como um elemento vivo, sempre em movimento, que se alimenta de muitas correntes e que chega a todos os setores da comunidade com temáticas diferentes. A primeira sessão destinou-se à recolha de contributos para a temática cultura, criação, património e equipamentos e foi dedicada a artistas, companhias, músicos, escritores, artes visuais, cinema, produção, programação cultural, associações e coletividades, historiadores e entidades patrimoniais. Na segunda sessão, o tema foi território, paisagem, sabores, turismo e economia local, uma vez que a Arrábida e o Sado, a gastronomia e o tecido económico do concelho são também entendidos como cultura, numa sessão que contou com a participação de agentes ligados à serra e ao rio, às comunidades marítimas, mercados, gastronomia, produtores, hotelaria, comércio, turismo, empresas, urbanismo e frente ribeirinha. A última sessão foi subordinada ao tema comunidade, educação, juventude, freguesias e inclusão, dado o entendimento de que uma capital da cultura que não pensa nas escolas, nas juntas de freguesia, nos jovens e em quem vive no território, não passa de apenas um documento. Após esta fase, segue-se um trabalho de registro e de sistematização das ideias e dos contributos acolhidos nas sessões e aqueles que venham a ser apresentados no site do município para integrarem a candidatura, a qual é entregue até o dia 19 de setembro. O anúncio da candidatura vencedora é feito a 9 de dezembro. Admirável Livro Novo é o novo clube de leitura destinado a todos os públicos, em especial aos jovens leitores entre os 16 e os 30 anos, que a rede de bibliotecas públicas municipais vai lançar. O encontro está marcado para 29 de setembro, a partir das 7 da tarde, na Biblioteca Municipal de Pinhal Novo, e o primeiro livro em discussão será Babel, de R.F. Kuang. Com periodicidade mensal, Admirável Livro Novo quer ser um lugar de liberdade de opinião e de expressão e também de descoberta de novos autores. Nas prioridades do clube estão géneros literários como a fantasia, a novela gráfica, a ficção científica, o policial ou romances para jovens adultos. O nome deste clube de leitura inspira-se num dos mais destacados romances do século XX, Admirável Mundo Novo, de Aldous Huxley, publicado em 1932, apresenta uma sociedade futurista aparentemente perfeita, onde a estabilidade social é garantida através da engenharia genética, do condicionamento psicológico e da supressão da individualidade. A participação no Admirável Livro Novo é gratuita e as inscrições já podem ser efetuadas por e-mail para bibliotecas@cm-palmela.pt ou pelo telefone 212-336-632. Há alguns passos da praia da Ilha do Pessegueiro, no Parque Cultural e Regenerativo Casas da Ilha, está aberta ao público a exposição Waste to Art, da autoria do fotógrafo e recoletor Nuno Antunes. Expostas ao ar livre, com a paisagem idílica de Porto Covo como cenário de fundo, as 18 obras de Fine Art Photography são o resultado de vários anos de recolha de materiais nas praias da costa alentejana. Para dar a conhecer o projeto, sensibilizando o maior número de pessoas para a persistência de práticas poluentes nas praias da região, o Parque Cultural e Regenerativo Casas da Ilha associou-se ao Festival Músicas do Mundo através de visitas integradas na programação paralela da edição de 2026. A exposição está patente até 19 de setembro, sempre das 4 da tarde até ao pôr do sol. Segundo Nuno Antunes, que se tem dedicado nos últimos anos a ações de plogging, movimento originado na Suécia, que combina a recolha de lixo na via pública com a prática desportiva, a exposição Waste to Art nasce a partir do potencial artístico dos resíduos encontrados nas praias da Costa Vicentina. Pedaços de madeira, boias, redes e objetos do dia-a-dia, perdidos e achados na linha de costa, são agora testemunhos da força do oceano e da responsabilidade de todos na preservação do património natural. O trabalho do artista regenerador pretende revelar a beleza inesperada do que foi descartado, convidando o observador a questionar os conceitos de desperdício e de responsabilidade ambiental. A exposição Waste to Art é o projeto inaugural do Parque Cultural e Regenerativo Casas da Ilha, que está agora a nascer em pleno Parque Natural do Sudoeste Alentejano e Costa Vicentina. Localizado na aldeia de Fonte de Moro, em Porto Covo, numa propriedade com cerca de 30 hectares, o espaço destaca-se como o primeiro parque cultural do litoral alentejano, apresentando um conceito onde natureza, arte e comunidade trabalham em conjunto para regenerar o território.
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5: Já está disponível o Passo a Passo, Navegar no Balcão dos Fundos, um novo guia prático que facilita a utilização da plataforma e das suas principais funcionalidades, com o objetivo de tornar a utilização do Balcão dos Fundos mais simples, intuitiva e acessível. Encontra-se já disponível este novo recurso de apoio, que reúne orientações práticas para ajudar os utilizadores a conhecer e utilizar as principais funcionalidades da plataforma. Este documento foi desenvolvido para apoiar a navegação no Balcão dos Fundos, permitindo esclarecer dúvidas, compreender melhor a organização da aplicação e realizar as diferentes operações de forma mais autónoma. O passo a passo inclui informação sobre acesso e registro no Balcão dos Fundos, gestão de utilizadores, perfis e permissões, atualização dos dados da entidade, consulta e acompanhamento das operações na conta corrente, pesquisa de avisos de candidatura e principais funcionalidades e boas práticas de utilização. O documento pode ser descarregado diretamente no Balcão dos Fundos através do botão Guia, disponível no lado direito do ecrã. A disponibilização deste passo a passo constitui a primeira etapa de um processo contínuo de reforço dos conteúdos de ajuda do Balcão dos Fundos. Numa fase posterior, serão disponibilizados novos recursos de apoio em diferentes áreas da plataforma e, posteriormente, pequenos vídeos explicativos sobre os processos em que se registam mais dúvidas ou dificuldades. O objetivo é disponibilizar informação cada vez mais clara, acessível e útil, contribuindo para uma experiência de utilização mais simples e eficiente. Sempre que necessitem de apoio adicional, os utilizadores podem continuar a recorrer à linha dos fundos, que permanece disponível para prestar esclarecimentos e apoiar na utilização do Balcão dos Fundos. Consulte mais informação sobre o passo a passo Navegar no Balcão dos Fundos na área de ajuda do Portugal 2030. A poucos meses de se comemorar o Dia Internacional contra a Corrupção, 9 de dezembro, a Associação All for Integrity lança a 6ª edição da Red Escolas Anticorrupção, escolas que promovem uma cultura de integridade, um programa escolar de literacia anticorrupção que promove, no quadro dos valores de uma democracia participativa e com base na metodologia de projeto, o desenvolvimento de competências dos jovens em idade escolar e em contexto local, relacionadas com o fenómeno da corrupção e crimes conexos, em estreita relação com a Estratégia Nacional de Educação para a Cidadania. O programa Rede Escolas tem como público-alvo os alunos entre o 5º e o 12º ano de qualquer tipo de ensino e visa o desenvolvimento de projetos escolares que, a partir de uma narrativa pedagógica criada pela All for Integrity, promovam junto da comunidade educativa uma cultura de integridade. Sem qualquer custo para as escolas participantes, este programa já foi implementado em 269 escolas de 8 países em 4 continentes, tendo envolvido diretamente cerca de 900 professores e 20 mil alunos. O período de adesão das escolas decorre entre 7 de setembro e 16 de outubro, através do preenchimento do formulário digital disponível em allforintegrity.org. A Comissão Europeia mantém um diálogo constante com os Estados-membros para assegurar o cumprimento do direito da União Europeia, a fim de ajudar os cidadãos e as empresas a beneficiarem plenamente da legislação da União Europeia. Pode também dar início a procedimentos de infração contra os Estados-membros em caso de incumprimento. As decisões tomadas no âmbito deste pacote de procedimentos de infração de julho incluem 63 cartas de notificação para cumprir e 45 pareceres fundamentados. A Comissão decidiu igualmente instaurar 12 processos no Tribunal de Justiça da União Europeia e, por outro lado, decidiu encerrar 48 processos em que os Estados-membros em causa, em cooperação com a Comissão, puseram termo às infrações e garantiram o cumprimento do direito da União Europeia. No que respeita a Portugal, a Comissão adotou os seguintes procedimentos de infração. No ambiente, a Comissão insta 12 Estados-membros, incluindo Portugal, a cumprirem as metas de reciclagem de resíduos. Nas pescas e assuntos marítimos, A Comissão insta Itália e Portugal a cumprirem as obrigações em matéria de controle das pescas. No mercado interno, indústria, empreendedorismo e PME, a Comissão insta os Estados-membros, incluindo Portugal, a notificarem a transposição da diretiva relativa à redução dos requisitos de comunicação de informações para os operadores económicos. E no emprego e direitos sociais, a Comissão insta a Chequia, a Estónia, a Irlanda, a Grécia, a Hungria, os Países Baixos, Portugal e Finlândia a cumprirem as regras da União Europeia em matéria de condições de trabalho transparentes e previsíveis. A Comissão insta ainda a Grécia e Portugal a alinharem-se pelas regras da União Europeia relativas ao reconhecimento das qualificações profissionais de enfermeiros formados noutro Estado-membro.
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4: Sesimbra acolheu no passado dia 19 de julho 14 embarcações participantes na 9ª Travessia Tratado de Tordesilhas, organizada pela Associação Nacional de Cruzeiros, que está a decorrer até 8 de agosto. Este evento náutico-ibérico celebra o acordo histórico assinado em 1494, dividindo o oceano e simultaneamente promove um intercâmbio entre velejadores portugueses e espanhóis. Este momento reforçou a forte tradição marítima de Sesimbra, desde os descobrimentos e a sua estreita ligação ao mar, o seu mais importante recurso natural, económico e turístico. Um momento que contou com a presença de Maria Manuel Gomes, adjunta do Presidente da Câmara Municipal de Sesimbra, Lénia Anjos, vereadora da autarquia, Pedro Mendes, em representação da Junta de Freguesia de Santiago, e Maria Filomena Rodrigues, em representação da Assembleia de Freguesia do Castelo. O Clube Naval de Sesimbra, que se associou a esta iniciativa desde o primeiro momento com vários apoios, esteve também representado pelo seu presidente Fernando Silva. Este é um evento que contou também com a chancela da Estação Náutica de Sesimbra, rede certificada de entidades públicas e privadas, que organiza e promove toda a oferta ligada ao mar no concelho, garantindo ao visitante uma experiência integrada. É coordenada pela Câmara Municipal de Sesimbra desde a sua certificação, a 12 de novembro de 2019, e reúne atualmente mais de 30 de parceiros entre empresas marítimo-turísticas, alojamentos, restauração, associações, clubes e outras entidades. O Maré Cheia, programa de atividades promovidas pela Câmara Municipal de Sesimbra durante o verão, tem levado muitos visitantes e turistas a conhecer o património e a cultura do concelho. Dois exemplos são o roteiro de arte urbana, que levou já os participantes a conhecer algumas das pinturas que povoam os recantos da Vila de Sesimbra, ou a ecocaminhada às Agoncheiras, na costa ocidental do concelho, que assinou os 40 anos da Bandeira Azul. E muitas destas atividades vão repetir-se em agosto. Até lá pode consultar todo o programa em sesimbra.pt. No dia 6 de agosto, quinta-feira às 10 da manhã, o Centro Cultural Costeiro, em Sesimbra, organiza uma oficina de conservação. E nesta pequena oficina, os participantes terão a oportunidade de conhecer o trabalho desenvolvido por uma conservadora restauradora e descobrir algumas das técnicas utilizadas na preservação do património cultural. As inscrições podem ser efetuadas pelo e-mail servicioeducativo.museu@cm-sesimbra.pt. Esta é uma iniciativa inserida no programa de verão Maré Cheia, promovida pela Câmara Municipal de Sesimbra. No dia 8 de agosto, sábado, entre as 10 da manhã e o meio-dia e meia, a Câmara Municipal de Sesimbra e a ANIMPAF organizam uma oficina de reciclagem de papel no Parque Ecológico da Várzea, na Quinta do Conde. O papel é uma matéria-prima interessante, mas, ao mesmo tempo, é um dos maiores resíduos que produzimos em casa. Uma forma de reduzir este desperdício passa por reciclá-lo e dar-lhe uma nova utilização. É este o motivo desta oficina, onde, de uma forma educativa, criativa e divertida, podemos aprender a criar papel novo a partir da técnica da pasta papel. O ponto de encontro é no Centro Agrícola e Ambiental da Várzea. As inscrições decorrem até o dia 8 pelo 93-045-4238 ou várzea@cm-sesimbra.pt. Também no sábado, dia 8 de agosto, o sesimbrense Mike Radix atua no Grêmio, em Sesimbra, a partir das 10h30 da noite. Mike Radix é um projeto musical liderado por Miguel Cascais, natural de Sesimbra, que evoluiu desde as suas origens no trance psicadélico dos anos 2000 para uma sonoridade mais madura e contemporânea de chill-out progressivo e neopsicadélico relaxante. Em 2022, o projeto foi relançado, combinando música eletrónica com instrumentos orgânicos, criando uma atmosfera única que convida à imersão e à introspeção. A música de Mike Radix explora texturas sonoras psicodélicas e grooves progressivos que equilibram a energia da música eletrónica com a organicidade dos instrumentos ao vivo. Este é um convite para uma viagem sonora relaxante que combina momentos de intensidade e passagens mais meditativas, ideal para ambientes chill out, festivais alternativos e espaços culturais. Dia 8 de agosto, Mike Radix atua no Grêmio, em Sesimbra, a partir das 10:30 da noite.

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1: Os municípios da área metropolitana de Lisboa entregaram cerca de 12 mil habitações a famílias da região no âmbito do Programa de Apoio ao Acesso à Habitação do Plano de Recuperação e Resiliência. Os municípios estão ainda a redobrar esforços para entregar mais cerca de 4 mil casas até ao final de agosto deste ano, que é o prazo limite do programa. As habitações submetidas pelos 18 municípios ao programa correspondem a um investimento de aproximadamente 1.500 milhões de euros. Recorde-se que o programa estabeleceu inicialmente como meta para todo o país a disponibilização de 26 mil casas, posteriormente revista para 27.500, o que significa que no cenário expectável de entrega de 16 mil habitações a famílias da região, cerca de 60% do total de casas entregues em todo o país serão efetuados pelos municípios da área metropolitana de Lisboa. Ao assumirem cerca de 60% da totalidade das habitações candidatas a nível nacional, os municípios da área metropolitana de Lisboa reafirma o seu compromisso estratégico com uma política pública de habitação robusta e coesa. O impacto deste conjunto de intervenções vai, contudo, muito além dos números absolutos, traduzindo-se numa resposta direta às necessidades das famílias social e economicamente mais vulneráveis e num pilar do desenvolvimento inclusivo e sustentável da região. Recorde-se que o PRR compreendia inicialmente a entrega de 26 mil habitações no total do país, porém este número foi alargado pela estrutura de missão Recuperar Portugal através de um regime especial de financiamento com condições semelhantes ao PRR para um total de 27.500 para minimizar as carências detectadas em todo o país. A este número deverão ser acrescentadas mais 3.500 habitações a custos acessíveis, 1.800 alojamentos no âmbito do Programa de Bolsa Nacional de Alojamento Urgente e Temporário, 840 habitações entregues às forças de segurança e 18 mil alojamentos estudantis a custos acessíveis para os alunos do ensino superior prioritariamente. A data para a conclusão das marcas e metas preconizadas no programa foi estendida até 31 de agosto e trará mais cerca de 32 milhões de euros aos beneficiários que estão a executar o programa de apoio ao acesso à habitação a nível nacional. Pode obter mais informações em aml.pt. A APAV, a Associação Portuguesa de Apoio à Vítima, divulga as estatísticas à APAV, quando a entidade patronal é agressora, as vítimas apoiadas 2019-2025, que retratam a realidade das vítimas de crime e violência apoiadas pela Associação em contexto laboral, nos casos em que a entidade patronal foi identificada como pessoa agressora entre 2019 e 2025. Ao longo deste período, a APAV apoiou 586 vítimas, correspondendo ao registro de 812 crimes e outras formas de violência. Os dados revelam um aumento de 55,6% no número de vítimas apoiadas entre 2019 e 2025. O retrato estatístico evidencia que a maioria das vítimas apoiadas era do sexo feminino, tinha entre 25 e 34 anos e nacionalidade portuguesa. Em 54,8% das situações registadas, verificou-se vitimação continuada, demonstrando que muitas destas vítimas enfrentaram comportamentos violentos de forma repetida e prolongada. Entre os crimes e outras formas de violência registados, o assédio contra a ordem nacional foi a tipologia mais frequente. Seguiram-se os crimes sexuais, a ameaça à coação e o tráfico de pessoas, bem como as ofensas à integridade física. As estatísticas agora divulgadas procuram contribuir para um melhor conhecimento da violência exercida em contexto laboral, quando a entidade patronal assume o papel de pessoa agressora, reforçando a necessidade de prevenir estas situações, promover ambientes de trabalho seguros e assegurar que as vítimas conhecem os seus direitos e têm acesso a apoio especializado. A APAV presta apoio jurídico, psicológico e social, gratuito e confidencial, através da linha de apoio à vítima 116-006, gratuita nos dias úteis das 8 da manhã às 11 da noite, também do chatbot APAV, disponível online 24 horas por dia, 7 dias por semana, e da sua rede nacional de gabinetes e estruturas de proximidade.
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5: A Assembleia da República aprovou o projeto de lei do Partido Socialista que cria a carreira especial de medicina dentária no Serviço Nacional de Saúde, um passo decisivo para o reforço da resposta pública em saúde oral e para a valorização destes profissionais. A nova lei estabelece a carreira de médico-dentista nas entidades públicas empresariais integradas no Serviço Nacional de Saúde e nos restantes serviços e organismos da administração pública que prestam cuidados de saúde oral, definindo igualmente o respectivo o regime jurídico e as regras de acesso e progressão na carreira. Com esta aprovação é finalmente reconhecida a especificidade técnica e científica da medicina dentária no SNS, criando um enquadramento profissional próprio que permitirá atrair, fixar e valorizar médicos dentistas, contribuindo para uma resposta mais qualificada, estável e abrangente aos utentes. O diploma assegura a integração dos médicos dentistas que atualmente exercem funções no SNS noutras carreiras, salvaguardando a remuneração, a antiguidade, o tempo de serviço e os restantes direitos adquiridos. Prevê igualmente mecanismos de reconstituição da carreira e valorização da experiência profissional acumulada no serviço público, não esquecendo os prestadores de serviços que asseguraram continuadamente a resposta. Para o Partido Socialista, esta aprovação representa um marco na consolidação da saúde oral como uma componente essencial do Serviço Nacional de Saúde. A criação de uma carreira própria permite reforçar a capacidade de resposta dos serviços públicos, promover a estabilidade das equipas e garantir melhores condições para o desenvolvimento dos programas de prevenção, diagnóstico e tratamento das doenças orais. Ao reconhecer a diferenciação dos médicos dentistas e ao criar condições para a sua valorização profissional, o Parlamento dá um contributo decisivo para melhorar o acesso dos portugueses aos cuidados de saúde oral e para fortalecer um SNS mais moderno, mais qualificado e mais capaz de responder às necessidades da população. Com a criação da carreira, marcou-se uma nova era em que o PS pretende ver implementada e que continuará a contar com o seu contributo, não só com a exigência de concretização do passo seguinte, onde cabe ao Governo proceder à regulamentação, mas também com a devida vigilância quanto à abertura dos novos consultórios de medicina dentária inscritos pelo PS no PRR. Em cada concelho, pelo menos um consultório nos cuidados primários de saúde no Serviço Nacional de Saúde deve ser realidade. Este é mais um desafio que terá o empenho do Partido Socialista. Estão abertas até 4 de setembro as candidaturas aos estágios remunerados Blue Book da Comissão Europeia, um dos mais reconhecidos programas de estágios da União Europeia. Com início em março e outubro, a Comissão oferece duas edições anuais de estágios nas áreas da administração e da tradução, com duração de 5 meses. Os estágios estão abertos a licenciados de todas as áreas e, pela primeira vez, também a diplomados do ensino e formação profissionais, alargando o acesso a esta oportunidade e conhecendo o valor das diferentes vias de aprendizagem em toda a Europa. Os estagiários trabalham num ambiente multicultural e ficam a conhecer de perto o funcionamento das instituições europeias, contribuem para o trabalho diário da Comissão Europeia e podem aplicar na prática os conhecimentos adquiridos durante o percurso académico. Entre as tarefas dos estagiários incluem-se a organização de reuniões, a participação em grupos de trabalho e audições públicas, a preparação de documentos de trabalho e relatórios, a resposta às questões dos cidadãos e ao apoio à gestão de projetos. Na área da tradução, os estagiários são integrados numa unidade da Direção-Geral da Tradução, onde têm contacto direto com o trabalho desenvolvido pelos tradutores da Comissão Europeia. As candidaturas podem ser apresentadas até 4 de setembro, às 9 da manhã, hora de Lisboa. através da página traineeships.ec.europa.eu. O estágio Blue Book tem atraído principalmente recém-licenciados de toda a Europa e não só. Ao longo dos anos, o programa tornou-se um dos programas de estágio da União Europeia mais atrativos e competitivos. Recebe cerca de 36 mil candidaturas por ano e oferece cerca de 2 mil lugares de estágio por ano em toda a Comissão, 14 agências e organismos da União Europeia e o Serviço Europeu para a Ação Externa.
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a todos, sejam muito bem-vindos a mais uma edição do Cascais Garage. O meu nome é Cláudio Silva e estou aqui para vos dar uma hora das melhores bandas de garagem nacionais. Sim, porque se a banda tem uma garagem, ela vai passar por aqui. Cascais Garage, emissão 536, aqui na tua rádio de eleição. E para abrir o programa de hoje, nada como novidades acabadinhas de sair no forno, desta vez com o meu general e este Se Esperares.

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1: E continuamos a revisitar as melhores bandas de garagem nacionais ou projetos a solo nacionais, agora com Amado e este Funky Cavaleiro Dourado.

Vamos agora até Braga revisitar uma banda que gravou alguns temas em 1998 e agora, utilizando algumas ferramentas de IA, refez todos esses temas. Os Word 1998 com Picture.

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1: E praticamente a fechar a primeira parte do programa, vamos ficar com Mau Uivo e este Casa Branca.

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Olá a todos, sejam muito bem-vindos à segunda parte da emissão 536 do Cascais Garage. O meu nome é Cláudio Silva e continuo por cá por mais meia hora para vos dar a conhecer as melhores bandas de garagem nacionais. Sim, porque se a banda tem uma garagem, ela vai passar por aqui. Passa por cascaisgarage.pt para escutar esta e outras emissões do programa. Continuamos a nossa viagem agora com o Horsewheel e este Depressione Anaclítica.

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1: Seguimos agora com dois temas incluídos na coletânea 20 and Free da editora Ethereal Soundworks. O primeiro é dos Insinai com Insecro Vermelho.

E continuamos agora para o último tema da coletânea 20th and Free Day Ethereal Soundworks, Os Ostros, com Só Mais Uma Coisa.

E o Cascais Girls de hoje está quase a terminarmos e temos o tema de Luminance in You para escutar. Passa por cascaisgarage.pt para escutar todas as emissões do programa. Passa também pelo Facebook Cascais Garage. Deixa por lá o teu like e assim vais recebendo todas as notificações. Mas se tens uma banda, essa banda tem uma garagem, enviaste as músicas para cascaisgarage@gmail.com. E para terminar o programa de hoje, Luminance in You com Y, com a participação dos The Silence In Between.

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4: A Câmara Municipal de Setúbal deu início à recolha de contributos de agentes, instituições e cidadãos em geral para construir uma candidatura abrangente e participada de Setúbal, a capital portuguesa da cultura 2028. O Salão Nobre dos Passos do Conselho acolheu um conjunto de reuniões temáticas com a participação de dezenas de pessoas que, em representação de instituições e entidades de diversos setores da comunidade setubalenses ou a título individual, partilharam ideias, necessidades e aspirações para o futuro da cultura no concelho. A auscultação pública da candidatura, que tem como lema Setúbal Mar de Cultura e que prossegue online no site oficial do município, é considerada fundamental para um processo que se quer aberto, participado e profundamente ligado à identidade de Setúbal e Azeitão. Com o lema Setúbal Mar de Cultura, a candidatura à Capital Portuguesa da Cultura 2028 encara a cultura como elemento vivo, sempre em movimento, que se alimenta de muitas correntes e que chega a todos os setores da comunidade com temáticas diferentes. A primeira sessão destinou-se à recolha de contributos para a temática cultura, criação, património e equipamentos e foi dedicada a artistas, companhias, músicos, escritores, artes visuais, cinema, produção, programação cultural, associações e coletividades, historiadores e entidades patrimoniais. Na segunda sessão, o tema foi território, paisagem, sabores, turismo e economia local, uma vez que a Arrábida e o Sado, a gastronomia e o tecido económico do concelho são também entendidos como cultura, numa sessão que contou com a participação de agentes ligados à serra e ao rio, às comunidades marítimas, mercados, gastronomia, produtores, hotelaria, comércio, turismo, empresas, urbanismo e Frente Ribeirinha. A última sessão foi subordinada ao tema comunidade, educação, juventude, freguesias e inclusão, dado o entendimento de que uma capital da cultura que não pensa nas escolas, nas juntas de freguesia, nos jovens e em quem vive no território, não passa de apenas um documento. Após esta fase, segue-se um trabalho de registro e de sistematização das ideias e dos contributos acolhidos nas sessões e aqueles que venham a ser apresentados no site do município para integrarem a candidatura, a qual é entregue até o dia 19 de setembro. O anúncio da candidatura vencedora é feito a 9 de dezembro. Admirável Livro Novo é o novo clube de leitura destinado a todos os públicos, em especial aos jovens leitores entre os 16 e os 30 anos, que a rede de bibliotecas públicas municipais vai lançar. O encontro está marcado para 29 de setembro, a partir das 7 da tarde, na Biblioteca Municipal de Pinhal Novo, e o primeiro livro em discussão será Babel, de R.F. Kuang. Com periodicidade mensal, Admirável Livro Novo quer ser um lugar de liberdade de opinião e de expressão e também de descoberta de novos autores. Nas prioridades do clube estão géneros literários como a fantasia, a novela gráfica, a ficção científica, o policial ou romances para jovens adultos. O nome deste clube de leitura inspira-se num dos mais destacados romances do século XX, Admirável Mundo Novo, de Aldous Huxley, publicado em 1932. Apresenta uma sociedade futurista aparentemente perfeita, onde a estabilidade social é garantida através da engenharia genética, do condicionamento psicológico e da supressão da individualidade. A participação no Admirável Livro Novo é gratuita e as inscrições já podem ser efetuadas por e-mail para bibliotecas@cm-palmela.pt ou pelo telefone 212-336-632. Há alguns passos da praia da Ilha do Pessegueiro, no Parque Cultural e Regenerativo Casas da Ilha, está aberta ao público a exposição Waste to Art, da autoria do fotógrafo e recoletor Nuno Antunes. Expostas ao ar livre, com a paisagem idílica de Porto Covo como cenário de fundo, as 18 obras de Fine Art Photography são o resultado de vários anos de recolha de materiais nas praias da costa alentejana. Para dar a conhecer o projeto, sensibilizando o maior número de pessoas para a persistência de práticas poluentes nas praias da região, o Parque Cultural e Regenerativo Casas da Ilha associou-se ao Festival Músicas do Mundo através de visitas integradas na programação paralela da edição de 2026. A exposição está patente até 19 de setembro, sempre das 4 da tarde até ao pôr do sol. Segundo Nuno Antunes, que se tem dedicado nos últimos anos a ações de plogging, movimento originado na Suécia, que combina a recolha de lixo na via pública com a prática desportiva, a exposição Waste to Art nasce a partir do potencial artístico dos resíduos encontrados nas praias da Costa Vicentina. Pedaços de madeira, boias, redes e objetos do dia-a-dia, perdidos e achados na linha de costa, são agora testemunhos da força do oceano e da responsabilidade de todos na preservação do património natural. O trabalho do artista regenerador pretende revelar a beleza inesperada do que foi descartado, convidando o observador a questionar os conceitos de desperdício e de responsabilidade ambiental. A exposição Waste to Art é o projeto inaugural do Parque Cultural e Regenerativo Casas da Ilha, que está agora a nascer em pleno Parque Natural do Sudoeste Alentejano e Costa Vicentina. Localizado na aldeia de Fonte de Moro, em Porto Covo, numa propriedade com cerca de 30 hectares, o espaço destaca-se como o primeiro parque cultural do litoral alentejano, apresentando um conceito onde natureza, arte e comunidade trabalham em conjunto para regenerar o território.

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4: 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Informação. Sofia Mendes.
5: Já está disponível o Passo a Passo, Navegar no Balcão dos Fundos, um novo guia prático que facilita a utilização da plataforma e das suas principais funcionalidades, com o objetivo de tornar a utilização do Balcão dos Fundos mais simples, intuitiva e acessível. Encontra-se já disponível este novo recurso de apoio que reúne orientações práticas para ajudar os utilizadores a conhecer e utilizar as principais funcionalidades da plataforma. Este documento foi desenvolvido para apoiar a navegação no Balcão dos Fundos, permitindo esclarecer dúvidas, compreender melhor a organização da aplicação e realizar as diferentes operações de forma mais autónoma. O passo a passo inclui informação sobre acesso e registro no Balcão dos Fundos, gestão de utilizadores, perfis e permissões, atualização dos dados da entidade, consulta e acompanhamento das operações na conta corrente, pesquisa de avisos de candidatura e principais funcionalidades e boas práticas de utilização. O documento pode ser descarregado diretamente no Balcão dos Fundos através do botão Guia, disponível no lado direito do ecrã. A disponibilização deste passo a passo constitui a primeira etapa de um processo contínuo de reforço dos conteúdos de ajuda do Balcão dos Fundos. Numa fase posterior, serão disponibilizados novos recursos de apoio em diferentes áreas da plataforma e, posteriormente, pequenos vídeos explicativos sobre os processos em que se registam mais dúvidas ou dificuldades. O objetivo é disponibilizar informação cada vez mais clara, acessível e útil, contribuindo para uma experiência de utilização mais simples e eficiente. Sempre que necessitem de apoio adicional, os utilizadores podem continuar a recorrer à linha dos fundos, que permanece disponível para prestar esclarecimentos e apoiar na utilização do Balcão dos Fundos. Consulte mais informação sobre o passo a passo Navegar no Balcão dos Fundos na área de ajuda do Portugal 2030. Há poucos meses de se comemorar o Dia Internacional contra a Corrupção, 9 de dezembro, a Associação All for Integrity lança a 6ª edição da Red Escolas Anticorrupção, escolas que promovem uma cultura de integridade, um programa escolar de literacia anticorrupção que promove, no quadro dos valores de uma democracia participativa e com base na metodologia de projeto, o desenvolvimento de competências dos jovens em idade escolar e em contexto local relacionadas com o fenómeno da corrupção e crimes conexos em estreita relação com a Estratégia Nacional de Educação para a Cidadania. O programa Red Escolas tem como público-alvo os alunos entre o 5º e o 12º ano de qualquer tipo de ensino e visa o desenvolvimento de projetos escolares que, a partir de uma narrativa pedagógica criada pela All for Integrity, promovam junto da comunidade educativa uma cultura de integridade. Sem qualquer custo para as escolas participantes, este programa já foi implementado em 269 escolas de 8 países em 4 continentes, tendo envolvido diretamente cerca de 900 professores e 20 mil alunos. O período de adesão das escolas decorre entre 7 de setembro e 16 de outubro, através do preenchimento do formulário digital disponível em allforintegrity.org. A Comissão Europeia mantém um diálogo constante com os Estados-membros para assegurar o cumprimento do direito da União Europeia, a fim de ajudar os cidadãos e as empresas a beneficiarem plenamente da legislação da União Europeia. Pode também dar início a procedimentos de infração contra os Estados-membros em caso de incumprimento. As decisões tomadas no âmbito deste pacote de procedimentos de infração de julho incluem 63 cartas de notificação para cumprir e 45 pareceres fundamentados. A Comissão decidiu igualmente instaurar 12 processos no Tribunal de Justiça da União Europeia e, por outro lado, decidiu encerrar 48 processos em que os Estados-membros em causa, em cooperação com a Comissão, puseram termo às infrações e garantiram o cumprimento do direito da União Europeia. No que respeita a Portugal, a Comissão adotou os seguintes procedimentos de infração. No ambiente, a Comissão insta 12 Estados-membros, incluindo Portugal, a cumprirem as metas de reciclagem de resíduos. Nas pescas e assuntos marítimos, A Comissão insta Itália e Portugal a cumprirem as obrigações em matéria de controle das pescas. No mercado interno, indústria, empreendedorismo e PME, a Comissão insta os Estados-membros, incluindo Portugal, a notificarem a transposição da diretiva relativa à redução dos requisitos de comunicação de informações para os operadores económicos. E no emprego e direitos sociais, a Comissão insta a Chequia, a Estónia, a Irlanda, a Grécia, a Hungria, os Países Baixos, Portugal e Finlândia a cumprirem as regras da União Europeia em matéria de condições de trabalho transparentes e previsíveis. A Comissão insta ainda a Grécia e Portugal a alinharem-se pelas regras da União Europeia relativas ao reconhecimento das qualificações profissionais de enfermeiros formados noutro Estado-membro.
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4: 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Informação. Um homem de 27 anos foi encontrado infeliz na sua casa em Mem Martins. Aparentemente, o jovem já se encontrava macambúzio há algumas semanas, sem que a vizinhança tivesse dado por isso. Foi uma vizinha que acidentalmente o encontrou estendido no sofá, já sem felicidade. O trânsito está complicado, aumenta o volume do seu rádio e sorria para o carro do lado. 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Há quem diga que eu sou maluco, mas olha, se não tem IVA, vá lá, sorria! Atualidade. Um idoso de Manteigas blasfemou a própria esposa no passado domingo, pouco após o serviço missal. O infrator desferiu 9 impropérios a sangue frio, causando o desgosto imediato da vítima. Aparentemente, a esposa devia 16 anos de amor ao senhor de idade. 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Imparcialidade. A alegria em Portugal voltou a descer. De acordo com estudos recentes, a alegria desceu 3 pontos percentuais em relação ao ano anterior, afastando-se ainda mais da média europeia. As autoridades alertam para que, sem o apoio da população, dificilmente serão atingidos os critérios de convergência estipulados por Bruxelas até 2010. 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Atualidade. Quantidades anormais de inveja assumiram formação de Espanha, lisando, de acordo com instituições independentes, o funcionamento da fauna e flora locais. O alcaide do Elva já fez saber que o foco da contaminação, cujos danos concretos ainda estão por apurar, tem 9,9

passado um dia. Um jovem casal de Sátão perdeu o sentido da vida. Desapareceu de casa de madrugada e nunca mais foi visto. Nobre, honrado, digno e auspicioso. Pede-se a quem o encontre que informe as autoridades. 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